0: Martinelli Cali.
1: Dizem por aí que eu tô na pior.
0: Sim, você está na pior. Porra! Eu não sei o que é estar bem.
2: Ai, adoro essa.

0: Eu vou ouvir.
1: Vamos.
0: Ai, passada, muito bom.
2: Me look like a VPS gather around.